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0: Ele é o DJ oficial aqui da Rádio Mix, ele é o André Werneck.
1: Boa noite, Clubber.
0: Esse DJ que tem cheiro de asfalto, que tem anos de história. Andrezão, você já tava na ativa quando tocava música romântica nas casas noturnas? Você lembra disso ou não? A galera parava tudo pros casais apaixonados dançarem coladinhos.
1: E a dança da vassoura, Fabrício?
0: Olha, o que eu mais gostava em casa noturna, principalmente nos anos 90, é o que a gente chamava de warm-up, né? Que é quando a galera tava entrando na casa, tava ali, né, se ambientando, então tocava um sonzinho mais leve, mais devagar, não é? Não era assim? Conta aí.
1: Eu comecei trabalhando em danceteria, depois trabalhei na maior casa noturna do Rio de Janeiro, o Hipopótamos, do Ricardo Amaral. E nessa época, os casais jantavam no restaurante lá da boate e desciam pra dançar músicas francesas, italianas, românticas, Frank Sinatra, Tony Bennett. Era espetacular essa época. Muita coisa mudou de lá pra cá, né?
0: Bom, hoje a gente podia fazer diferente aqui no Clube Mix, a gente podia começar assim, né?
1: Eu gostei da ideia, Fabrício.
0: Podia começar fazendo um warm-up.
1: Um esquenta do Clube Mix, gostei.
0: Isso, só vai aquecendo só. Aí na segunda parte a gente chinela.
1: Chinelada na galera, vambora.
0: Vamos lá, o que você vai tocar então?
1: Pra começar hoje tem que ser o cara que o mundo inteiro está falando, o rei do pop, Michael Jackson.
0: Justo.
1: E o Rock My

0: Apple Music, na sua loja de música preferida e dá aquele play. Preciso muito da sua ajuda, hein, galera?
1: Vamos lá, que mais?
0: Bob Sinclair, Steve Edwards, World Hold On, remix do Vintage do Dub Dogs, Gilberto Gil Palco, remix do Alok do What's Good, ficou sensacional. Obrigado, What's Good, pela música. Aí eu toquei um mashup da coleção do Fabrício Lopes, a maior coleção de mashups do Brasil. Bad Bunny,

0: Dua Lipa, Levitating. Bruno Mars, eu adoro essa música. I Just Might. E a primeira de hoje, Michael Jackson, You Rock My World Bootleg Remix.
1: Só música legal.

0: do Michael Jackson. Vi o filme umas, sei lá, 4, 5 vezes, porque o filme é espetacular.
1: Bom demais. Vamos lá então continuar com o Clube Mix. Agora a segunda parte está chegando com outro clássico que está arrebentando nas mãos do Dub Dogs.
2: How does it feel?
1: Essa galera não tá fraca não. Aí ó, terceiro lugar, hein?
0: Posição número 3 geral no Beatport.
1: Segura.

0: Né? Isso aqui é uma tendência, ou não é?
1: Essas três últimas músicas de hoje representam, na minha opinião, o som que vai bombar de verdade no verão de Ibiza. É um BPM mais acelerado, na faixa ali dos 130, mas com uma melodia mais solar. Exatamente como na época do Summer Electro Hits. Músicas pra você ouvir em festas na praia, na piscina, músicas maravilhosas. Fechando com Magnetic, The Bowser. Antes, Fischer e Tony Zenai, Favor.
0: Coisa maravilhosa. Fischer com Tony Zenai já tá aqui no meu top 5 do ano, hein, meu?
1: Ah, também tá no meu top 5, Fabrício. Outra que tá no top 5 do ano, Another, Talk to You. Pra mim já é o hit do verão europeu e o verão nem começou ainda. Milky, David Guetta, Just the Way You Are.
0: Ó, o Guetão fez um mashup.
1: Então, o Guetão meteu a guitarrinha do Stardust no meio do Just the Way You Are. Pô, bom demais, hein? Tim Deluxe, It's Just One Do, remix do Ramirez, Art Div, mais uma do Michael Jackson. Bad, remix do Mack.

0: Rodrigues fez Ozark. How does it feel?
1: Valeu, Andrezinho, mais uma vez, arrebentando aqui na pista da Rádio Mix, que não para não. Na sequência tem mais um top DJ, afinal a elite da música eletrônica tá por aqui. Então se prepara, nem vou falar quem é, nem vou falar quem. Fica aí que você vai ter uma surpresa. Andrezão, a gente se encontra lá no Instagram.
0: André ZF Werneck.
1: É claro, a gente se encontra ao vivo aqui na sexta-feira que vem com mais um Electro Hits, tá bom?
0: Boa semana.
1: Valeu, meu DJ.
0: Saúde, paz.
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0: Mix 626 e a Mariah Carey, I Wanna Know What Love Is, já já tem muito mais.
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de domingo pra você, hoje 10 de maio de 2026. Um feliz dia das mães pras mamães de todo o Brasil. Valeu pela sintonia também, tá bom? E agora é hora da gente voltar no tempo com mais uma edição aqui do Baú da Mix. E você já sabe, né? Fica à vontade aí pra indicar o seu som, aquela que faz um tempão que você não ouve. Vamos ouvir juntos aqui no Baú da Mix. Vem pelo WhatsApp no 11 983 40 8000. Você pede a sua música usando lá a hashtag

0: Continua com essa viagem no tempo.
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0: E essa sim é uma notícia muito boa, viu? Os Rolling Stones anunciaram que vão lançar mais um disco, viu? O nome do álbum será Foreign Tongues e deve chegar às plataformas no mês de julho. E a novidade não para por aí, viu? Junto com o anúncio do disco novo, a banda ainda lançou, né? Um single, né? Inédito e que vai fazer parte do álbum. A nova música se chama In The Stars e já tá disponível, viu? Nas plataformas digitais. Pois é, os veteranos dos Stones não param nunca, viu? Pra curtir o novo som dos Rolling Stones e conferir outras notícias, já sabe, né? Vai lá em radiomixfm.com.br.
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2: Com 48 seleções, a Copa do Mundo fica mais democrática e também mais imprevisível, né? Mais países participando significa mais histórias, mais zebras e também mais emoção. É isso porque aquele jogo tranquilo pode não ser tão tranquilo assim. Sempre acaba rolando alguma novidade, alguma surpresa. E cá entre nós, depois da campanha de Marrocos na Copa passada, alguém ainda arrisca dizer qual será a novidade dessa vez? Bom, não sendo Marrocos novamente, tá bom, né? Isso porque Marrocos tá no grupo da seleção brasileira. Ô, Marrocos, nada de aprontar, hein?
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0: Alanis Morissette, Hand in My Pocket.
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6: Sou a Giovana de Mogi das Cruzes. Toca pra mim uma do Guns N' Roses.
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8: Aqui é Simone e eu quero pedir a música do Backstreet Boys, Everybody.
9: Que é Valdir, toca uma música aí do Coldplay.

0: manhã é o Pede no Zap, primeiro áudio, chegando direto do Rio de Janeiro.
1: Olá, bom dia, Márcio de Petrópolis, Rio de Janeiro. Queria pedir a música Bring Me to Life do Evanescence e oferecer para todos os ouvintes.

0: 8 e 10 e o Alex Warren Ordinary.
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0: Até as 10, aliás, até as 9 horas da manhã. Eu querendo estender mais uma hora, hein? Até as 9 horas da manhã é o pede no zap, você vai participando. Manda o seu áudio, fica à vontade, pede a sua música. E tem áudio agora do Espírito Santo.
2: Bom dia, aqui é o Marco Dula do Espírito Santo, motorista de aplicativo Alcomaí do Tepeche Multi pra nós. Ofereci pra geral do estado. Obrigado, toca no zap.

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1: A gente continua com o Pede no Zap aqui pelo 11 983 408 mil. Participação agora de Itaquera, São Paulo. Diz aí, Bruna.
2: Olá, Rádio Mix. Sou eu, a Bruna de Itaquera. A Zona Leste já tá sintonizada na programação e eu gostaria de escutar a música da Lady Gaga, Abracadabra.
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1: Mix agora 8:28 e o Coldplay Paradise. Aqui é o Pede no Zap, você manda o seu áudio, pede a sua música, fica à vontade, até as 9 horas da manhã, ok? 11 983 408 mil, já já tem mais.
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1: Mix agora 8:33, a gente continua com o pede no Zap, a sua interação, você mandando o áudio, pedindo a sua música aqui no 11 983 408 mil. Agora é a vez do Gian, e aí Gian, é contigo de Itapevi.
6: Bom dia Mix e todos os ouvintes, Giancarlo de Itapevi, motorista por aplicativo. Queria ouvir Queen, o dia tá sendo maravilhoso aqui, começando com as corridinhas. Tamo junto, um abraço. E a programação da Mix tá show, hein?

0: Mix 8h43 e o Charlie Brown Jr. Ela vai voltar.
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0: Vamos com mais uma participação aqui no 11 98340 8000. Letícia.
2: Oi, Rádio Mix, tudo bem? Meu nome é Letícia, eu sou de São Paulo. Eu quero que vocês toquem Ariana Grande, The Weeknd, Die For You. Beijos.
0: Beijo, Letícia.
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Rede no Zap. Mix agora 1 para as 9. Bom dia, Be Misunderstood. Pra fechar mais uma edição aqui do Pede no Zap. Valeu, hein? A todo mundo que participou, que mandou áudio.

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0: E aí, você que ouve o Playlistando, tudo bom? Como é que você tá? Fala, Marcão.
1: Fala, Marcelo, como você está, meu
0: Tudo amigo? Certo, amigo?
1: Tudo ótimo.
0: Que bom. A gente já começa logo com o negócio barra pesada, já manda logo roupa nova pra não deixar dúvida, né, amigo?
1: É, a gente, nós falamos, prometemos que íamos voltar esse tema aqui no Playlistando. E hoje a gente estamos prontos para a parte 2 de novelas.
0: Opa! É verdade, foi muito divertido. Na verdade, quando a gente fez o primeiro Playlistando com trilha de novela, foi legal porque ativa uma série de memórias que você nem imaginava que estavam guardadas ali, né? Então é um negócio muito legal, realmente um negócio muito legal. Aí todo mundo falou, pô, vamos fazer mais. Então tá aqui, Playlistando de novelas, parte 2. E provavelmente terá 3, a 4, a 25 e a 36.
1: É muita coisa. É muita história nas novelas.
0: É isso aí, verdade.
1: Novela é demais, né? Novela é demais.
0: Isso é parte, isso sim é parte da nossa cultura pra valer, né? Não tem brinquedo.
1: É,
0: né?
1: Isso.
0: Então, Marcão, é o seguinte, ó. Antes de você falar, desculpa te interromper. Pra quem gosta do Playlistando, acompanha o Playlistando. A gente tá em todas as plataformas de streaming. Pode ser no Spotify, Apple Podcast, Amazon Music, Deezer, onde for, tá? Você escolhe a preferida, você assina o podcast, porque aí toda vez que tiver uma atualização, toda vez que tiver um episódio novo, você vai receber um alerta, vai receber um aviso e vai poder escutar com a gente o Playlistando. Então, bora, Marcão. Já quer abrir? Quer escolher a primeira?
1: Quero, porque no último Playlistando, quando a gente falou que voltaríamos ao tema, eu disse que abriria essa playlist com uma das minhas novelas preferidas, com uma das minhas aberturas preferidas, que a novela se chama Roda de Fogo, meados dos anos 80, música da Marina, Pra Começar.

0: curiosidade é que essa música só tem versão ao vivo, né?
1: Você sabe, Marcão, que eu tava no show onde foi gravada essa, o dia que foi gravada essa música no show,
0: não,
1: eu
0: não, estava. Não.
1: Foi
0: não,
1: no Canecão, no Rio de Janeiro. Não. Então,
0: você estava? Você estava?
1: Eu estava. E teve uma coisa curiosa. Ela teve que ser gravada e regravada várias vezes. Por quê? Porque ela tem uma bateria eletrônica que faz elevada, mas sim, tem bateria por cima. E aí, meu amigo, você como baterista renomado que é, sabe a dificuldade que é tocar por cima de uma bateria eletrônica redondinha sem poder errar, sem poder bater fora, né? E o que aconteceu é que por várias vezes batia fora. E aí a Marina dizia, não, pode parar, vamos começar tudo outra vez. Então, na verdade, essa gravação aqui que a gente ouve no disco hoje, ela deve ter sido a quinta, sexta, sétima, ou quem sabe até um apanhado geral de todas elas.
0: Mas voltando aqui, a gente, essa novela foi incrível. Tarcísio Meira, Renata Sorrá, uma história, pô, forte, meu, Tarcisão saudoso, arrasando como sempre. Pô, essa novela podia uma hora passar lá nos Viva, não vale a pena ver. Vamos lá, eu vou acompanhar.
1: Perfeito. Pô, Marcão, então já vou escolher uma outra aqui. Bora. Atenção, eu vou falar de Verdades Secretas. Todo mundo lembra de Verdades Secretas, não?
0: Opa.
1: Em 2015? Então, sim, que tinha a história de uma agência.
0: Temporada.
1: Isso, que tinha uma agência de modelos com chamado Book Rosa e coisas do gênero. Isso, né? Então a gente está falando
0: muita polêmica.
1: De muita polêmica. Drica Moraes, Rodrigo Lombardi, Camila Queiroz, que era a Angel, né? Então vamos botar a música aqui pra gente mostrar para as pessoas o que a gente está falando. Era o tema de abertura, é uma Civetech, e a música se chama Angel, claro, o nome da personagem. Aliás, uma Civetech é bom demais, né, Marcão?
0: Não, uma Civetech é um negócio muito sério. Tem aquela história, né, do Banksy, que é aquele artista de rua, né, que pinta muros, murais, enfim, um muralista britânico, e que a identidade dele ninguém sabe, é absolutamente desconhecida, ninguém nunca vê o cara. Então, de repente, passa lá, pá, tem um Banksy pintado, pá, tem um Banksy, porra, tem muros que são, inclusive, os caras salvam o muro por conta da arte dele.
1: Uhum.
0: E acredita-se, porque ninguém sabe quem é o Banksy, acredita-se que ele seja o vocalista do Massive Attack.
1: Aliás, tem coisas muito, muito, muito legais. Muito bom. Esse é o tema de abertura das Verdades Secretas na primeira temporada, tá? Só pra deixar isso.
0: Bom, pessoal, essa foi a nossa edição de hoje do Playlistando. Se você quiser ouvir o episódio completo, é só acessar o site da Rádio Mix, radiomixfm.com.br, ou a sua plataforma de streaming preferida. O Playlistando fica por aqui, a gente volta no próximo domingo, às 9h. Valeu e bom domingo pra todo mundo.
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0: Mix agora 9:27, o Jota Quest, Amor Maior. Ótima manhã de domingão pra você, daqui a pouquinho tem muito mais.
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viagem no tempo. E em 1996, o Metallica pegou todo mundo de surpresa com uma música que fugia totalmente do som que se espera, né? De uma banda de rock, com o lançamento de Mama Said. Uma música calma, com um jeitão country, que era quase como um desabafo do vocalista, o James Hetfield, pra mãe dele.

0: quando era mais jovem. E pode ser definida como uma carta cheia de saudade e dor, falando sobre crescer, sair de casa e seguir a vida. E a gente escuta agora aqui no baú da Mix Express esse som de 1996. Metallica, Mama Said.
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0: Mix agora 2 para as 11, sim, aí, Shampoo, Cheap Thrills, daqui a pouquinho tem muito mais.
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2: Diego Barone de volta aqui na Rádio Mix com mais uma dica, mas essa aqui é complicada e até meio polêmica. O nome do filme é Bola Pra Cima, do Prime Video, uma comédia escrachada mesmo, escatológica, que dividiu opiniões na internet, mas eu vou te recomendar porque, apesar das atrocidades que acontecem de algumas cenas nojentas, o filme é muito engraçado e tem um final bom e surpreendente. Na história que se passa durante uma Copa do Mundo fictícia realizada no Brasil, dois caras americanos vêm até aqui para vender um preservativo revolucionário. Eles são convidados a assistir a final da Copa entre Brasil e Argentina e acontece um negócio que transforma os dois em inimigos do país inteiro. E aí é só desgraça na vida deles. Tem algumas cenas bestas, outras que você não vai conseguir nem olhar, e eles mostram algumas coisas do Brasil que parecem ser meio pejorativas e preconceituosas, que vão te incomodar, mas me fez pensar que é muito mais uma crítica do que um descaso. Mas vale assistir e tirar suas conclusões. O filme Bola Pra Cima é do Prime Video. Me segue no Instagram para mais, @DiegoBaroneNoAr, e lá tem o link do canal Kryptonita no YouTube, onde eu apresento vários conteúdos desse universo.
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0: 10 minutos pro meio-dia, já já o Top Mix com aquelas que você escolheu.
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2: E a Copa do Mundo desse ano tá chegando e promete ser simplesmente gigante. Isso porque pela primeira vez teremos 48 seleções na disputa. Você lembra que antes eram 32, né? Bom, claro que isso aumenta o número de jogos, mas aumenta também a emoção. Ah, e tem mais um detalhe, pela primeira vez na história a sede será tripla: Estados Unidos, Canadá e também México, recebendo os jogos do Mundial.

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1: Mix, essa foi a posição de número 3, Vintage Culture. Agora a gente volta lá pro passado. Esse som já tá no debut, são 15 anos. A música é de 2011, estamos em 2026. We Found Love.

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1: Feliz Dia das Mães.
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0: 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E agora eu tenho uma coisa muito especial pra dizer. Você tá preparando o almoço do Dia das Mães? Não? Então vamos preparar a trilha sonora aqui.
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2: E a Copa de 2026 deve marcar o último grande encontro de duas lendas, Lionel Messi e Cristiano Ronaldo. Os dois, que dominaram o futebol mundial por mais de uma década, seguem sendo referências. Mas por enquanto, em termos de Copa, o Messi leva vantagem, afinal, ele foi campeão na última, lembra? Já o Cristiano Ronaldo ainda não ergueu o caneco da FIFA, mas você sabe que o português é persistente e não tá nem um pouco afim de abandonar o futebol sem esse título. Mas aí eu deixo a pergunta, quem leva essa? Lionel Messi ou Cristiano Ronaldo? Olha, eu como bom brasileiro, acho que nenhum dos dois. Fala aí.
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0: pedido da Mix Cuiabá. Com os gêmeos aí, né? Um dos maiores nomes da música eletrônica, inclusive, diga-se de passagem, Dub Dogs, Meu Bem, ocupando a posição de número 4 aqui no Top Mix Rolê Brasil.
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2: Meu Deus.

0: da Mix Fortaleza com o pedido do Bruno Mars, I Just Might, ocupando a posição de número 3. Aumenta o som.
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0: Tá no tempo, né? Dessa vez pra 2001, com um pedido da Mix Ribeirão Preto. A gente vai falar aqui da mamãe Britney Spears, que após momentos difíceis, tem retomado aí o convívio com os filhos e postando muito o que ela vem fazendo com eles nas redes sociais. A música? A música é Not a Girl, Not Yet a Woman, da Britney Spears. Você curte agora aqui, a gente voltando ao ano de 2001.
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Rolê Brasil viajou pra 2001, né? Homenageando aí a mamãe Britney Spears. Inclusive, um feliz dia das mães pra todas as mamães que estão curtindo aqui a programação.

0: Perry. Bom, daqui a pouquinho a gente tá de volta com muito mais pra você. Bora saber quando volta o Top Mix Rolê Brasil?
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2: E se tem alguém pronto pra brilhar nessa Copa, esse alguém é Kylian Mbappé. Olha, o francês chega voando pra 2026, com velocidade absurda e aquele faro de gol. Falando em faro de gol, na última Copa do Mundo ele fez um hat-trick na final. Sim, marcou 3 vezes, mas não ficou com o título. Só por esse motivo dá pra dizer: Mbappé, como dizem, vem com sangue nos olhos e é um fortíssimo candidato a ser um dos melhores dessa Copa.
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a voltar agora pro ano de 2005. Ano em que a Madonna voltava às pistas e quebrando recordes com Hang Up. Bom, essa música que fala sobre liberdade e faz uma homenagem, inclusive, ao cinema e à dança. Uma curiosidade é que o riff do teclado é de Gimme Gimme Gimme do ABBA, que quase nunca autoriza samples, tá? Mas fez uma exceção pra Madonna, exceção raríssima essa. Bom, quem não faria, né? E o som do relógio fazendo aquele tic-tac na música simboliza o

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0: Ó, se liga que tem novidade de cinema e essa é bem legal. Foi divulgado o trailer do filme A Odisseia, uma mega produção dirigida pelo famoso cineasta Christopher Nolan. E o longa deve adaptar para as telonas a obra clássica da literatura Odisseia. A trama central acompanha a trajetória de Odisseu, que enfrenta monstros e criaturas mitológicas para tentar retornar para casa numa jornada que dura 10 anos. Bom, o filme conta com grandes nomes no elenco, como os atores Tom Holland, Anne Hathaway, Robert Pattinson e por aí mais. Vai, né? A Odisseia, então, chega aos cinemas no dia 16 de julho. Você não pode perder. 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
8: Salve, galera da Mix, começando aqui mais uma edição do podcast, programa da Rádio Mix, Sabe Aquela Música. E hoje, finalmente, um sonho de consumo nosso, está aqui nossos queridos amigos do Tijuana, Egípcio, Romã. Vamos falar de um clássico do nosso, da nossa música, do nosso pop rock, que é a Tropa de Elite. Vocês estão bem? Como é que estão?
9: Ô, Marco, obrigado pelo convite, né? A gente aqui na Mix, a gente sente também que é a nossa casa aqui durante.
8: Aí é, né?
9: Sempre, né? Várias histórias, né? Com vocês, inclusive com Tropa de Elite também, né? Na época do filme, uma versão que tocou aqui muito, muito mesmo, tocou no Brasil todo na época e foi legal pra caramba.
8: A gente tocou duas vezes, né, Tropa de Elite aqui, né? A gente tocou no momento do lançamento.
9: Primeiro filme, né?
8: E depois com o filme, né?
9: É.
8: Com uma diferença de alguns anos, né?
10: Eu lembro que a gente fez uma versão com o Deep Leak.
8: Sim.
9: E essa foi no filme.